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Padre Jesus, ele é mau para o meu pai. 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